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0: isso aconteça, você precisa primeiro fazer liderança.
1: Iago, nós de fato estamos ainda sem a clareza real e necessária sobre a NR1. Que ponto que falta esclarecer no seu olhar, enfim, que nós ainda não atentamos? Nós, que eu digo, classe trabalhadora e a classe empresarial.
0: A falta de clareza é muito mais do empresário, propriamente dito, para com as áreas governamentais, vamos dizer assim, né? Mas internamente, o que eu trago como clareza? Executem o que precisa ser executado, né? Então vamos lá, dos planos de ações, o que precisa ser feito no dia a dia.

0: líderes que conseguem me trazer uma visibilidade de resultado e, consequentemente, ali, sem afastamento, sem problemas psicológicos internos, a visão fica muito melhor, entende? Então, o empresário, propriamente dito, ele consegue diferenciar o que, que é um problema interno e o que, que é um problema externo. Porque isso acontece, de fato, no dia a dia, no acompanhamento, né? Como você muito bem trouxe, a palavra governança.
1: Perfeito. Adriano, eu percebo na prática mesmo da fiscalização do Ministério do Trabalho, a empresa que não mapeou riscos mentais já está passível de multa imediata?
2: Não de imediato, Gledson. Eu digo que essa conta, ela sempre reflete no ano seguinte. Então, mesmo que a lei ainda não traga ali uma previsibilidade de sanções, de valores, o que que acontece? Essa conta o empresário já paga no ano seguinte. Então, se um colaborador afastou pela categoria B91, que tem nexo
1: que eu citei
2: total,
1: agora há pouco, né?
2: Isso, que tem nexo total com o trabalho, né? Então, existem dois tipos de afastamento. O afastamento que tem nexo com o trabalho e o que não tem. O que tem nexo com o trabalho, essa conta ela fica mais cara, tributariamente falando. Então, através da guia DARF, paga todo dia 20, essa conta ela fica mais cara. Ou seja, mesmo na ausência de sanção, o empresário já vai ter uma conta maior, né? Além da estabilidade que esse colaborador vai passar a ter após retorno do trabalho. Então, eu não recomendaria esperar só as sanções para que a gente adentre nesse universo de trabalho. Eu digo que a NR1 ela trouxe uma camada, que é: faço um mapeamento dos meus riscos psicossociais e, segunda instância, eu crio o plano de ação. Este é o mais importante. Como eu vou combater, como eu vou mitigar os meus riscos existentes no meu ambiente de trabalho. É uma dieta, ela não pode ficar de gaveta, ela tem que ser praticada.
1: Adriana, e como toda dieta, tem um lado positivo e um lado muitas vezes não positivo, assim como, por exemplo, as empresas têm caixa para bancar tudo isso que a NR1 está exigindo. Nós temos a maioria das nossas empresas no país, elas são a maioria formada por pequenas e médias empresas. Nós temos caixa para isso?
2: Olha, Gledson, eu digo que é sempre fazer o que a gente tem com o recurso que a gente dispõe no momento. Não precisa de grandes pirotecnias.
1: E o que é que precisa?
2: A gente precisa rodar o básico.
1: E primeiro,
2: cara,
1: querer fazer.
2: Primeiro precisa,
1: né?
2: Querer, exato. E aí a gente precisa quebrar o estigma de que é frescura. Né? É uma área muito sensível, porque tudo que envolve riscos psicossociais, a gente tem esse tabu ainda muito latente aqui no Brasil.
1: É cultural, né?
2: É cultural isso, então não é uma empresa específica. Então, primeira camada é quebrar isso. E segunda camada, cara, rodar o que precisa ser rodado. Organização do trabalho. Então, essa é a palavra-chave. Se eu tenho um trabalho minimamente organizado, uma comunicação fluida, uma rotina de feedback, as pessoas sabem o que precisam fazer. E isso não significa que o trabalho vai ser cobrado numa parcela menor. Não, eu estou dizendo que as coisas precisam estar muito claras e, se não estiverem claras, a gente precisa ajustar. E aí, uma figura que fica muito predominante nisso tudo é o RH. Perfeito. Ele que é o articulador de tudo isso. Então, a empresa é muito pequena, não consegue ter uma estrutura de RH. Quem está à frente dessas pessoas? Precisam ter a consciência e começar ali minimamente, dentro do possível, e ir ajustando a casa conforme o crescimento do negócio.
1: Adriano, eu tenho notado que o RH ele tem tido um protagonismo muito maior, principalmente nessas mudanças, nessas alterações, e deveria de fato ter já de há bastante tempo, mas agora principalmente atuando mais à frente, deixando só aquela história de data de aniversário, de papelzinho para cá, papelzinho para lá, né?
2: O oba-oba,
1: né? Tem sido isso, né? Esse protagonismo todo, dado também todas essas mudanças, né?
2: Sim, a gente tem visto aqui, Gledson, é um movimento tridimensional. A área da segurança do trabalho, junto com o RH e a medicina do trabalho.
1: Perfeito.
2: É um trabalho costurado a três mãos.
1: Que era relevado até a ficar em terceiro, quarto plano, né?
2: Exato. Então, nós estamos num processo de aculturação. É. Isso pode demorar ali de 5 a 10 anos, de acordo com os estudos, né? Então, é um processo que até entrar no modo natural vai demorar. Então, a gente ainda está no período de adaptação, de conhecimento, mas quando isso entrar em cena, em vigência, vai ficar mais fluido e vai ficar muito importante. A gente já protegeu dos riscos físicos com a época da Revolução Industrial, onde a gente acidentava muito, corrigimos, mitigamos isso, e agora a gente chega num novo momento histórico. E nós estamos vivenciando
1: químicos
2: isso.
1: Químicos e biológicos.
2: Que agora, são os riscos psicossociais. Exatamente.
1: Psicossociais também. Agora tem uma outra situação, Iago, eu já coloco para ti, a questão das relações tóxicas, da liderança tóxica e metas abusivas. A

0: NR1 também trata disso, dá respaldo jurídico para o funcionário processar a empresa por omissão de gestão?
1: Vamos se dizer que sim, né? Por qual motivo? Vamos lá, pegando até esse ponto que o Adriano trouxe, é que o empresário, ao invés de olhar muito para a norma, ele tem que olhar muito mais para dentro de casa.
0: Entendi, né? Mudar o olhar.
1: Exatamente. Então, como ele trouxe, o RH, ele hoje está tendo ali um protagonismo maior. Mas o RH, ele é muito mais como parceiro de negócio. Porque é exatamente onde vai conseguir trazer os resguardos sobre essas questões de gestão.
0: Bom, a gente vê que a maioria dos gestores, assim, não sei se eu estou correto, queria até que vocês me ajudassem. A maioria dos gestores confunde ações de bem-estar com conformidade legal. Qual é o erro clássico que a empresa comete achando que está cumprindo a norma?
1: É justamente achando que fotos e festinhas vão resolver, né? Mas como o Adriano falou, a gente precisa ali fazer todo o mapeamento dos riscos psicossociais, criar os planos de ações e desenvolver as ações com base naquilo que foi detectado.
0: Entendi.
1: Então não é só fazer o que eu acho que é interessante para aquilo.
0: Tem gente contrária à NR1 porque diz que é muito tênue essa condição de provar aquilo que o trabalhador está vivendo. Como é que é possível tecnicamente comprovar um quadro de burnout, por exemplo, ou depressão que foi gerado no ambiente de trabalho?
1: Pô, é muito mais pela vivência da liderança para com a operação, né? Então vamos lá, como que está o índice de rotatividade? Como que está o índice de absenteísmo dentro da empresa? Então são dados que eu consigo olhar a gestão propriamente da liderança, entende? Para saber se de fato eles estão fazendo um bom ou não trabalho.
0: Adriano, se o trabalhador se recusar a cooperar com o mapeamento e treinamento da empresa, aqueles treinamentos preventivos, por exemplo, qual é a medida que a gestão deve tomar no seu olhar?
2: Ela precisa partir para as medidas disciplinárias. Então, entende-se que a responsabilidade ela é do empregador, então ele passa a ter que aplicar as medidas em detrimento de descumprimento. Então, se o cara não usa o EPI, ele passa para sanções administrativas. Da mesma forma, vai acontecer com os riscos psicossociais, né? Por exemplo, e até complementando o raciocínio do que o Iago falou, tudo nasce, Gleidson, na avaliação da admissão desse colaborador. Como ele chegou aqui na minha empresa, né? Então, eu vou fazer todo o mapeamento e vou aferir a condição que ele está no momento. Então, ele pode sim vir para minha empresa com um grau de burnout, ansiedade, depressão. Eu só preciso mapear e, como empregador, eu não posso agravar essa condição clínica que ele possui naquele momento. Então, o que eu vou fazer? Quais os recursos que eu disponho da medicina do trabalho, da psicologia, para que ele não tenha esse agravamento e precise, porventura, de um afastamento médio ou temporário pelo INSS?
0: Perfeito. Iago, o Adriano tocou num ponto importante. No momento da admissão, como avaliar esse profissional, né? Na chegada, saber como é que ele está. Isso também tem a ver com como é a família, qual é o ambiente que ele vive. Isso tudo tem relevância no desempenho profissional e isso deve ser avaliado na chegada, na hora.
1: Totalmente. Então, por exemplo, a gente gosta de brincar que as pessoas colocam o que querem no currículo, né?
0: É verdade.
1: Mas é no tete a tete que a gente consegue justamente entender como que é. E a gente foge muito daquelas perguntinhas
0: aquela que a gente já treinou com o IA em casa.
1: Exatamente. Então a gente consegue justamente extrair se a pessoa até mesmo consegue, ou melhor, se ela está tomando uma medicação propriamente dita. Sem mesmo perguntar, você está tomando alguma medicação?
0: Aí você consegue fazer isso, hein?
1: Conseguimos.
0: Não é muito bom conversar com essas pessoas aqui, não, viu? Vão entregar a gente, né? Mas tem técnica, tem fundamento para isso, tem legalidade para isso,
1: testes,
0: né?
1: Testes comportamentais, enfim. Então a gente consegue aplicar e extrair o máximo para que a gente consiga colocar a peça certa no lugar certo.
0: Eu vou fazer um pedido para que o Iago diga aí quais são os passos importantes.

0: não, viu? Vão entregar a gente, né? Mas tem técnica, tem fundamento para isso, tem legalidade para isso,
1: testes,
0: né?
1: Testes comportamentais, enfim. Então a gente consegue aplicar e extrair o máximo para que a gente consiga colocar a peça certa no lugar certo.
0: Entendeu? Eu vou fazer um pedido para que o Iago diga aí quais são os passos importantes que o colaborador deve ter na cabeça. Essa história de mentir, de inventar, de deixar coisa bonita na hora ali de entrar na empresa ou de tentar entrar na empresa, a casa pode

0: de dente. Então seja você e sem inventar, porque personagem não é sustentável.
1: É, personagem, a máscara pode cair, você pode esquecer, não se sustenta. Adriano, e você? Que dicas você passa para esse empresário que quer, que tem boa vontade, que entende a responsabilidade e, obviamente, essa exigência não vem pura e simples para ganhar tempo na mídia. Vem porque realmente, de fato, vai ser preciso, os dados mostram isso, né?
0: Perfeito. Primeira pergunta que o empresário precisa fazer é: o que que eu posso fazer para manter a saúde dos meus colaboradores em dia para que o meu negócio seja rentável, continue competitivo no mercado? Essa é a primeira pergunta. E a partir disso, ele vai ter um norte para onde ele vai direcionar as suas ações. A primeira ação que eu recomendaria era estruturar bem a porta de entrada, o acesso, fazer uma avaliação ocupacional de segurança e não só aquela de protocolo medicinal. Depois disso, olhar para dentro de casa. Como é que estão as minhas lideranças? O que é que eu faço para estimular, para tirar a erva daninha do meu jardim? E aí esse processo ele é contínuo, ele é permanente, ele não termina nunca. E terceiro, ajuste de rota sempre. Então são três camadas simples e ajustando sempre a rota. Não é que a gente sempre vai recomendar que precisa ser melhor para um dos lados, precisa ser 50-50. Né? O CPF precisa do CNPJ e o CNPJ também precisa do CPF.
1: A liderança precisa cuidar do liderado. Agora, Exato. Quem cuida do líder?
0: Exato.
1: Precisa também se cuidar.
0: E façam terapia, por favor.
1: Façam terapia, que o negócio é sério. E aí, Iago, obrigado a você pela vinda, pela oportunidade. Eu acho que são assuntos que a gente conversou aqui, nós não aprofundamos, o tempo não dá, não permite, mas eu acho que a gente deixou claro aí para quem está nos acompanhando a necessidade, a observância, essas alterações, como o Adriano falou, dos ajustes de rota. É muito melhor você descer quando perceber que o seu caminho está errado do que ir até o final da estação para começar tudo de novo. Então não tenha medo, errou, volta, dá um passinho para trás, faz um ajuste, coloca todo mundo na mesma parte. Já estou eu aqui dando conselho. Mas é porque, assim, de tanto ouvir, de tanto ver pessoas sofrendo com todas essas questões, que a gente acaba aprendendo um pouco mais. E eu também errei muito, porque eu fui muito na questão da intuitividade. Não, eu acho que é isso. Não, eu vi fulano fazer. Ao invés de estudar, conhecer melhor o produto, conhecer melhor a área, conhecer melhor o meu cliente, eu fui na intuição e, obviamente, quebrei a cara. Então, por isso que a gente sempre traz aqui pessoas inteligentes que estão vivendo isso desde o chão de fábrica até o escritório para compartilhar essas ideias. Iago, obviamente, você está também disponível junto com o Adriano para prestar essa assessoria para quem está nos ouvindo agora, né? Então, Exato. Passa os contatos de vocês, por gentileza.
2: Bom, as nossas redes sociais é @ms.desenvolvimento. Ali a gente trabalha com três pilares, né, que é toda a inteligência do RH, comercial e experiência do cliente, porque a gente precisa de pessoas para vender e entregar uma boa satisfação. E a NR1 vem justamente para isso, para equilibrar todos esses pratos, né, porque sem saúde mental a gente não consegue entregar resultado.
1: Perfeito. Adriano, note que você é o financeiro, com esse seu cabelo todo arrumadinho aí, né? Cabe no bolso de toda a empresa o trabalho de vocês? Só para a empresa grande, como é que fica? Como é que
0: Cabe
1: funciona?
0: Sim, Gleidson. É uma dieta customizada. Não existe receita pronta, né? Porque a gente está trabalhando com o ser humano. A subjetividade da saúde mental. Olha só, quão subjetivo. Verdade. E sim, dá para todo mundo fazer. Não precisa ter uma noção de que, nossa, isso só se aplica para a empresa com 100, 1000 colaboradores. Não, isso se aplica para você que tem 2, 3. A gente tem clientes que é uma moça da clínica de recepção e está funcionando com ela. Ou seja, não precisa de grandes pirotecnias. O básico simples, ele também traz ROI.
1: E o básico funciona?
0: Funciona.
1: Agora, você falou duas vezes a indireta. Eu já estou começando a me preocupar. Você tá olhando para minha barriga.
0: Adoro
1: tá
0: analogia,
1: demais.
0: Como professor.
1: Começar a ver sair direitinho. Agradecer a vocês pela gentileza e pela vinda. Muito obrigado, viu?
2: Muito obrigado.
1: São 10 horas e 5 minutos. A pergunta que nós estamos fazendo hoje diz muito a ver com as pessoas que estão postando muitas coisas nas redes sociais. Tem gente dizendo o seguinte, que enquanto mais posta, menos vive aquilo que está postando. Qual é a sua opinião sobre isso? A pergunta que nós estamos fazendo acaba mexendo na vida de muita gente, né? Gleudson Rosa, eu tenho vivido mais low profile do que mostrando tudo. Não tem ninguém. A única pessoa interessada em minha vida sou eu mesmo. Quem disse aqui foi a Paula. A gente vive aí a era de quem posta tudo, né? Mas não vive nada. Quer ser visto o tempo todo, mas não entrega muita coisa relevante ou quase nada relevante. Do outro lado, quem realmente constrói valor e vive com intensidade prefere o luxo da autopreservação. Qual é a,

a sua tônica aí? Qual é o seu diagnóstico? A superexposição vulgariza? O segredo do valor é a reserva? Ou quem esconde é esquecido e o mundo atual exige presença diária? Qual é o limite entre ser lembrado e se tornar chato? Quem não é visto cai no esquecimento. São perguntas que eu estou fazendo e quero muito da sua participação aqui no nosso 988-87-1306. A Odete, que mora nos bairros Zé Walter aqui em Fortaleza, diz assim: eu posto nas minhas redes sociais sentimentos, verdades, realidade do dia a dia e sobre mim pouquíssimo, porque ela só interessa a minha pessoa. Tá aí, Odete, obrigado por seu posicionamento, né? Já o Francisco Carlos, que mora aqui na Aldeota: eu posto o que eu quiser, a rede social é minha, quem não quiser, para de me seguir. Tá aí, então, né? Uma paciência danada para responder. Um amor grande, né? Quem também tá... Mas vale a participação. O Ricardo Filho tá dizendo o seguinte: Gleudson, a gente vê muita gente postando aquilo que não vive, é a vida sem filtro, e isso acaba trazendo problemas psicossociais para essas pessoas. Obrigado, viu, Ricardo? Um abraço para você. E qual é a sua opinião? 988-87-1306 e também o arroba Gleudson Rosa para a gente conversar. Falando em conversar, o Thiago Nobre, meu diretor de TV, ele me deu uma sugestão e a gente vai trazer essa discussão para cá hoje. Repasses. Veículo que você compra numa loja de seminovos com o nome de repasse, deu problema, você não sabe para quem recorrer. O dono da loja ou o cara que vendeu para a loja? Esse é um assunto que a gente vai tratar já já. Eu vou trazer a Karine Holanda, que é diretora do Sindivel aqui em Fortaleza. A venda de veículos no esquema de repasse sem garantia extrapolou a mera disputa civil. Essa cadeia que envolve a supressão de garantias legais, potenciais crimes contra as relações de consumo. Vamos trazer um advogado consumirista, que é o Dr. Sávio Sá, e vamos trazer também a Karine Holanda, que representa o Sindivel. Eu pedi uma nota hoje mais cedo ao Detran e estou aguardando uma nota lá da assessoria de comunicação sobre esse tema, e eu creio que daqui a pouco a gente traz essa discussão para compartilhar com você que viveu ou não quer viver essa situação dos repasses, tá? São 10 horas e 8 minutinhos, estamos no Movimento e Mercado, vem pro Movimento, aqui da Negócio, Verdinha, jornalismo que fala a nossa língua.

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1: O corpo do empresário Randes Fontinelli, de 53 anos, foi encontrado na tarde deste domingo em um penhasco na ladeira da BR-222, em Tianguá, na Serra da Ibiapaba. Ele estava desaparecido desde a manhã de sábado. Segundo o bombeiro civil Porfírio, que participou das buscas, o corpo foi localizado por volta das 4 da tarde. As equipes iniciaram as buscas ainda no sábado, mas a baixa visibilidade impediu o avanço da operação. A mobilização reuniu bombeiros civis, integrantes do grupamento de resgate de Tianguá, familiares, amigos e voluntários. A bicicleta da vítima havia sido encontrada abandonada às margens da rodovia, concentrando as buscas na região. Nas redes sociais, a filha de Randes chegou a pedir ajuda de pessoas com drones e fez um apelo por maior apoio das equipes oficiais de resgate. Após a localização do corpo, equipes do Corpo de Bombeiros e da Perícia Forense realizaram a remoção. As circunstâncias da morte serão investigadas pelas autoridades. Elisiane Correia, para a Verdinha FM.
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1: 9 horas, nada, Gleudson. Quando é 9, você diz que é 10. Quando é 10, você diz que é 9. O que é que você quer? Aí fica difícil, né? São 10 horas e 12 minutos agora, 10 e 12. Eu acho que é esse meu óculos aqui que só enxerga 100 milhões, 135 milhões. Não, não é que o óculos está vencido, não. Eu que estou vendo os números trocados. Com a Mega Sena acumulada, eu fiz... Rapaz, cheguei bem pertinho dessa vez, Newton. Cheguei bem pertinho dessa vez. Já vou falar. Segura aí, Tiagão. Já vou falar. Segura aí, né? Hein? Ah, é o Maílton. Calma, Maílton. Calma, Maílton. Pera aí, Maílton. Gente, dívidas tributárias, receita pública, editais com novos prazos para negociação. Esse é um tema que essa semana a gente vai trazer a Rosita Lavoa aqui para conversar sobre esse assunto. A Receita Federal publicou 2 novos editais de transação tributária que oferecem condições especiais para regularização de débitos em contencioso administrativo fiscal. As adesões poderão ser realizadas até 30 de outubro desse ano, portanto, tem sim prazo, mas você precisa ficar atento, viu? 10 horas e 13, brasileiros que viajam ao exterior já podem usar o Pix. Tá aí, Maiuto, você que gosta de viajar, gastar um dinheirinho, já pode usar Pix fora do país, viu? Fora do Brasil, pode usar Pix para pagar compras diretamente em estabelecimentos de 8 países. A novidade é o resultado de parcerias entre bancos, fintechs, empresas de câmbio e operadoras de maquininhas. Os países, para os de menores, não, é menor, não pode não, viu, Maiuto? Ó, Chile, Argentina, Uruguai, Paraguai, Estados Unidos, Portugal, Espanha e França. Na prática, o pagamento funciona de forma semelhante ao Pix usado aqui no Brasil. O estabelecimento vai gerar um QR Code que você escaneia e paga pelo aplicativo do seu banco. Antes da confirmação, o cliente vê o valor da compra já convertido em reais. Por exemplo, o dólar está 5 e... Deixa eu ver quanto é que está o dólar aqui agora, né? Hoje eu até citei mais cedo a cotação do dólar, só que agora 10h14, virou, né? A bolsa reabriu, mas o dólar estava 5,7, a compra e 5,8 a venda. Vamos dizer que esteja na casa de 5,10. E aí você, na hora que faz o Pix lá, vamos dizer, R$50, quando você puxa lá no QR Code, já vai vir a conversão já na cotação do dia lá do país que você está, 5,8 exatamente. Só que abriu agora a bolsa abriu, né? O mercado abriu 5,8, 5, dessa variação, né? E é claro que você vai precisar ficar atento ao valor para depois não passar do seu orçamento, né? Voltando para a questão tributária e fiscal, até 31 de agosto, adequação à nota fiscal e nacional, avaliação do regime híbrido, 1º de setembro tem... São os prazos que podem impactar as empresas. Hoje, até 31 de agosto tem prazo, 1º de setembro, 30 de setembro, todos esses prazos simples para empresas simples e também para empresas de lucro real. São assuntos que você está mandando aqui para nós aqui no Instagram. Gleudson Rosa, fora dos prazos. Vou trazer a Rosita de Lavô, contadora, consultora, e vai nos trazer essas atualizações aqui no nosso Movimento e Mercado, tá? Gente, são 10 horas e 15 minutos, 10 e 15. Maílton, vamos para o nosso giro, vamos lá.
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1: Criminosos furtados.

Cortaram cerca de 1 quilômetro de cabos de rede elétrica na CE 040 entre Aracati e Fortim na madrugada deste domingo. Durante a ação, poste foi danificado, deixando parte dos moradores de Fortim sem energia. A concessionária informou ainda que na madrugada de sábado também registrou o furto de cerca de 200 metros de cabos de cobre da rede elétrica no PECEM, em São Gonçalo do Amarante. O reparo foi concluído no mesmo dia. A Enel afirmou que vai registrar um boletim de ocorrência e acompanhar as investigações. Sabe o que é que vai dar? Nada. Nada. Vai dar em nada, como nunca deu. Prende, daqui a pouco solta. Foi encontrada uma Kombi cheia de cabos e fios. Sabe o que é que deu? Nada. Eles fizeram um passeio até a delegacia, fizeram lá um TCO e foram liberados. Infelizmente. Um desentendimento entre jogadores nos minutos finais de uma partida de futsal neste sábado, olha lá, em Limoeiro do Norte, aí o pau cantou, viu? Resultou confusão generalizada, correria e tiros. O caso ocorreu após a final do futsal adulto das Olimpíadas Comunitárias do Ginásio Público do município cearense, lá em Limoeiro do Norte. De acordo com a Prefeitura de Limoeiro, que publicou uma nota de repúdio neste domingo, nos minutos finais da partida, abre aspas, um desentendimento entre jogadores deu início a um princípio de confusão que foi prontamente contido pela arbitragem com a expulsão de um dos atletas envolvidos. No entanto, a situação se estendeu para as arquibancadas, envolvendo diversas pessoas das comunidades participantes, fecha aspas, é o que diz a nota. Eu sei, meu amigo, que hoje você levar alguém da família para assistir um jogo de futebol ou de futsal, não dá. Virou agora um palco de guerra, um campo de guerra. Lembra da moça aqui em Horizonte que deu um chute na cabeça da outra depois de derrubá-la? Ela foi banida do futebol e foi futsal também. Quer dizer, a violência em todos os sentidos, o que afasta as famílias e as pessoas de bem das praças esportivas. Isso aí é jogar contra, é fazer um gol contra a arte do nosso futebol. Homem apontado como chefe de uma organização criminosa foi preso no bairro Jardim Violeta, em Fortaleza, suspeito de usar um drone para lançar uma granada caseira contra integrantes de um grupo rival na comunidade do Barreirão, no bairro Barroso. A prisão aconteceu na noite da última sexta-feira, dia 31. Olha lá o dronezinho que ele estava usando aí, ó. Além de ter o drone, obviamente sabia pilotar. Durante as buscas, a polícia militar prendeu o suspeito de 28 anos e apreendeu um adolescente de 14. Na ação também foram encontrados um drone, armas e drogas. A polícia não informou se o ataque deixou feridos. O homem já tinha um mandato de prisão preventiva em aberto e acumulava diversos antecedentes criminais, ou seja, sem futuro, né? Um incêndio atingiu uma residência no bairro Joaquim Távora, aqui em Fortaleza, na tarde deste sábado, dia 1º. Segundo moradores, uma explosão teria sido ouvida pouco antes de as chamas começarem. Parte dos danos atingiu o muro de uma casa vizinha e uma pessoa ficou ferida. Após serem acionados, os bombeiros foram informados de que havia uma pessoa dentro do imóvel. As equipes fizeram uma entrada forçada em um dos quartos e encontraram uma mulher consciente e orientada. O incêndio ficou restrito ao cômodo onde começou e não se espalhou para os demais ambientes da residência. Graças a Deus, apenas o susto de todo mundo, né? Tá danado, rapaz. A Mainara só colocou hoje incêndio, briga e confusão. Outro incêndio agora. O incêndio atingiu uma bolsa na costa da Indonésia durante a manhã de domingo e deixou 5 mortos e outras 41 pessoas desaparecidas. Aí você vê, né? Essa situação na balsa. A embarcação transportava 271 pessoas entre passageiros e tripulantes. Até agora, 225 foram resgatadas pelas equipes de emergência. Muitos ocupantes pularam no mar para escapar das chamas. Imagens divulgadas pelas autoridades mostram a balsa inclinada em alto mar enquanto uma densa coluna de fumaça saía da embarcação. O navio fazia o trajeto entre as cidades de Surabaya e Makassar. As causas do incêndio ainda não foram, obviamente, encontradas a motivação. E a gente vai seguindo, acompanhando o passo a passo.
O processo de reestruturação do Bradesco continua impactando trabalhadores e clientes de todo o país.

0: Em apenas 12 meses, o banco encerrou as atividades de 346 agências e eliminou mais de 3 mil postos de trabalho como parte de uma estratégia para reduzir custos e ampliar a digitalização dos serviços. Olha, enquanto o Bradesco faz esse caminho aí de economia para eles, nos cobra muito caro. A manutenção de uma conta pessoa jurídica mais básica custa R$ 180, R$ 150. Aí você calcula R$ 150 pelo R$ 100, põe aí, vezes 12, R$ 1.200 por ano de cada um dos clientes. A conta básica sem cartão de... Não se usa mais cheque especial, né? É, sem cartão para... Enfim, para nada. Só para você botar e deixar o dinheiro lá para fazer os recebíveis. R$ 1.200 é o custo que dá menor, dá mais simples, né? Falando Bradesco, mas os outros bancos também, as outras instituições também. Calcula-se aí quantos clientes tem cada uma dessas instituições. É muito dinheiro, é muita grana, né? E ainda tem redução aí de fechamento de agência e redução do quadro funcional. Aí é brincadeira, né? Sempre sobra para o coitado do cliente, no caso, eu e você, né? Só tem um jeito, Maio, de sair dessa situação. Sair da liseira, sair dessa confusão. É imaginar e realizar o passo que dá certo. 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
0: Sim, Mainara, já que você está aí querendo saber a pergunta de hoje, inclusive as participações, eu estou perguntando hoje para todo mundo. A nossa enquete é o seguinte: a gente vive a era de quem posta tudo, mas não vive nada. Quer ser visto o tempo todo, mas não entrega nada de relevância. Do outro lado, quem realmente constrói valor e vive com intensidade prefere ficar um pouco mais afastado, prefere a autopreservação. A sensação que dá é que quanto mais a pessoa posta, menos ela realmente vive. O valor real, na sua opinião, está na autopreservação ou no excesso de exposição? Você é do time que posta tudo, que mostra tudo, ou do time que se preserva? Diz aí. E a rede social é sua, você mostra aquilo que você quer. Ninguém tem nada a ver com isso. É assim que você pensa? 988-87-1306, 988-87-1306 e também o @ Gleudson Rosa. Eu quero a sua participação aqui conosco nessa manhã de segunda-feira, tá bom? 988-87-1306 e também o @ Gleudson Rosa. 10 horas e 28 minutos, daqui a pouco, depois do intervalo, eu já vou trazer aquele assunto que eu estou te falando que tem muito a ver com a vida de muita gente. A venda de veículos no esquema de repasse. Isso tem gerado dúvida e não é à toa que nós convidamos hoje aqui a Karine Holanda, que representa o Sindicato dos Lojistas, né, de Veículos Usados, e também o Sávio Sá, que faz parte da Comissão de Defesa do Consumidor da OAB Ceará. Então, já a gente conversa com esses dois. E meu querido amigo Iranilto, lá do Detran, que é assessor de comunicação do Detran, vai enviar uma nota dando o posicionamento do Detran em relação a esse tema tão importante. São 10 horas e 28 minutos. Estamos juntos no Movimento e Mercado, aqui na Verdinha, jornalismo que fala a nossa língua.

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1: 10 horas e 31 minutos com imagens da Avenida da Universidade, você acompanhando o que acontece no trânsito também conosco, onde você vai caminhando aí, onde você vai passando também, vai nos relatando, né? 988871306, 988871306, nos conta como está o seu caminho. Quem está na tela da TV Diário vê imagens aí da Avenida da Universidade. Trânsito tranquilo nesse instante. Bom, para quem vai passando aí pela o túnel Prefeito Dr. Juraci Magalhães, no sentido aí da rua João Carvalho, vai encontrando lentidão, quase que parado esse trânsito nesse instante, para quem sai aí daquela região da Padre Antônio Tomás, né? Ali seguindo para a região da José Vilar, no bairro da Aldeota. Outro ponto de lentidão é na Avenida Santos Dumont. Na Avenida Santos Dumont, nesse instante, nós temos lentidão, trânsito quase parado. Rua no cruzamento ali com a Eduardo Salgado, aliás, com a Barão de Studart. Nós temos um trânsito lento também na Costa Barros. Para quem vai indo para o centro, utilizando a Costa Barros, tem ponto de lentidão já a partir da rua Tibúrcio Cavalcante até alcançar a Avenida Rui Barbosa. Se você está nesse trecho aí, vai com calma, não tem nenhum acidente, não tem nada demais, é apenas o fluxo intenso mesmo, como também na rua Antonelli Bezerra, já próximo à Avenida Monsenhor Tabosa. Aliás, a Monsenhor Tabosa, o fluxo é tranquilo nesse horário também. A região central, o centro da cidade, tem trânsito intenso, apenas e tão somente ali bem pertinho da rua 24 de Maio, né? Nesse instante, o trânsito é lento por lá. A rua Senador Castro, Senador Alencar também tem trânsito lento. Rua Senador Pompeu, praticamente parada. Rua General Sampaio, lentidão. Rua Castro e Silva, lentidão de todas as manhãs nesse horário, diz aqui o Célio Gleudson, na Castro e Silva. E essa lentidão aqui é todo dia, meu amigo. Todo santo dia. Como também na rua São Paulo, aquele quadrante ali do centro, né? Na Avenida Presidente Castelo Branco, quem sai da Castelo Branco e vai ali na Marinha, no sentido do Carlito Pamplona, do bairro Ellery, para Bezerra de Menezes, encontra lentidão ali próximo àquele mercado de modas, bem próximo da Marinha também. Há uma lentidão desse horário, segundo aqui o Juraci, em virtude do acesso a esse mercado de lojistas ali naquela região. Então tá aí feito o nosso registro. São 10 horas e 34 minutos. Agora, a venda de veículos no esquema de repasse sem garantia extrapolou a mera disputa civil. Trata-se então de uma cadeia que envolve a supressão de garantias legais, potenciais crimes contra as relações de consumo. E ali eu fui ver no artigo 7º da Lei 8.137 de 90. Também estelionato por omissão de vício ou culto grave no artigo 171 do Código Civil. E fraudes na emissão de notas fiscais e maquiagem de quilometragem com condições de segurança com laudos cautelares adulterados ou omitidos. Do outro lado, o lojista, né, que alega ser mero intermediador em uma operação de liquidação, enquanto o Detran lida com transferência de veículos sem condições mínimas de trafegabilidade. Nós convidamos a Karine Holanda, que aqui representa o Sindicato dos Lojistas, o Sindicato de Veículos Usados, Seminovos e Usados aqui em Fortaleza, Karine Holanda, também o advogado consumirista Dr. Sávio Sá, e convidamos também um representante do Detran, que não teve como comparecer, mas estamos encaminhando uma nota dando posicionamento legal do órgão do Estado. Karine, muito bom dia, obrigado por atender nosso convite, seja muito bem-vinda. Tudo bem, minha amiga?
2: Bom dia. Tudo tranquilo? Tudo ótimo.
1: Maravilha. Doutor Sávio Sá, bom dia, bem-vindo, tudo bom, amigo?
3: Bom dia, meu amigo, tudo bem, graças a Deus.
1: Karine, o termo repasse, de uma certa forma, virou uma licença comercial para a loja vender carro com defeito escondido e lavar as mãos? Não, né?
2: Não. Na verdade, assim, o repasse propriamente dito, né, que acontece nas

0: revendas, nas grandes revendas,
1: é aquele carro que não faz parte do nosso perfil, um carro um pouco mais antigo, ou com uma quilometragem muito alta, ou com alguma avaria um pouco maior, e que você e que aquele não tem o perfil da loja que você representa, né? Então, você normalmente, você tem parceiros que você chama ali, coloca direto com o consumidor, e ele faz essa intermediação para levar para lojas que tenham
2: aquele perfil
1: de carro, né? Esse, de fato, é o repasse, né? Um carro vendido dentro de loja sem garantia, isso não é...
2: Mas, Karine,
1: não é um repasse.
2: A garantia para esses casos aí, onde o repasse é realizado conforme você desenhou para nós, onde é que fica a garantia que aquele consumidor vai ter? Vai exigir de quem? Da loja ou daquele parceiro da loja ou de quem entregou o carro na loja?
1: Normalmente, esses carros eles são repassados para lojas que têm esse perfil de um carro mais barato, né, de um carro com um ano inferior, e aquela loja é responsável pela garantia. Normalmente ele prepara esse carro, faz, né, toda uma revisão. Estou falando do que deve ser feito.
2: Do processo.
1: Né? Do processo, como ele deve acontecer. Ele prepara esse carro, ele faz, né, tudo que precisa ser feito, seja pintura, pneu, revisão, mecânica, o que for, e ele aí vai ter um outro perfil de cliente para trabalhar, né? Mas aquele cliente que compra o carro mesmo nessa loja, com esse perfil, ele deve ter garantia sim daquilo que ele está comprando.
2: Como é que o Sindivel se coloca diante de denúncias que tem empresários, lojistas, vendendo, fazendo esses repasses direto, né? Recebe do cliente dele e entrega para o consumidor final e não se responsabiliza? Qual é o posicionamento do Sindivel em relação a esse tipo de posição?
1: Na verdade, assim, isso não pode nem deve acontecer, né? Eu acho que o doutor Sá pode até falar um pouco melhor do que eu dessa questão de proteção do consumidor, né? Eu acredito que existe uma outra realidade, que é o carro tem uma determinada avaria que é de conhecimento do lojista e de conhecimento de quem está comprando. Ó, eu estou comprando esse carro num valor mais barato porque ele tem determinada situação, né? Determinada avaria. É de conhecimento e eu estou aqui te passando esse carro por um valor de mercado diferente do normal, né?
2: Uhum.
1: E aí a garantia é combinada com o cliente de acordo com aquela situação de venda.
2: Perfeito.
1: Né? Desde que tudo fique esclarecido, inclusive o valor do carro que é inferior ao valor normal.
2: Uhum.
1: Né? Mas o repasse, inclusive assim, essas pessoas que trabalham com repasse, elas são muito importantes para o nosso negócio. Porque muitas situações, elas são viabilizadas por isso, né? O cliente tem um carrinho ali mais barato, com uma quilometragem maior. E essas pessoas que trabalham fazendo essa intermediação, elas são muito importantes para a viabilidade do negócio. Mas desde que seja tudo
2: dentro da legalidade.
1: Doutor
2: Sávio, a Karine deixou muito claro que o sindicato não concorda, o sindicato não avaliza, não assina embaixo, mas a gente percebe que alguns lojistas aí, pelo menos denúncias não chegam, desse tipo de comercialização. Como é que a Comissão de Defesa do Consumidor da OAB, no Ceará, a qual você faz parte, ela se posiciona diante dessa negociação chamada popularmente de repasse?
3: Bem, amigo Gleudson, em relação a essa questão do repasse, nós temos que entender primeiramente o que define o Código de Defesa do Consumidor. Então, para o Código de Defesa do Consumidor, lá no seu artigo, logo no começo, artigo 2º, ele diz que o destinatário final é tido como o consumidor, seja ela pessoa física ou jurídica. Então, para entender a relação de consumo, seja na transferência, na venda para pessoa física ou jurídica, nós temos que ver se o imóvel, no caso, o automóvel, está sendo adquirido para uso próprio daquela pessoa física ou jurídica. Se a pessoa jurídica adquire o bem para utilizar no seu negócio, ela é tida como consumidor da mesma forma que a pessoa física, certo? Então, tem que ser respeitada todas as regras do Código de Defesa do Consumidor. Agora, nessa questão de repasse, quando é feito um negócio bilateral entre duas pessoas jurídicas ou uma pessoa jurídica e uma pessoa física, seja lá qual for, aí nós não incidimos o Código de Defesa do Consumidor. Sim. Nós incidimos

0: temos o Código Civil, né, que é uma relação pessoal entre aquelas partes. Da mesma forma que, por exemplo, uma pessoa física coloca o seu carro para vender e ele não responde pela garantia. Por quê? Porque não é a prática comercial daquela pessoa física. Né? Então, a pessoa jurídica que adquire para um automóvel para repasse, ela não tem as mesmas responsabilidades entre as duas partes que estão negociando em relação ao Código de Defesa do Consumidor. Agora, a pessoa física ou jurídica que atua diretamente na revenda de veículos, ela se responsabiliza e integra a cadeia de consumo do Código de Defesa do Consumidor.
1: Que é o que a Karina acabou de dizer. Isso. Quando vai para o pátio, que o lojista tem toda aquela responsabilidade, inclusive de nota de entrada para depois uma nota de saída daquele automóvel para justificação tributária, ele absorve toda a culpa. Agora, o fato aqui em tela da reclamação é que o lojista, nesse caso, ele não entra da forma legal, ele apenas recebe do cliente dele na troca de um carro mais novo, ele pega aquele carro antigo ou que não se adequou ao perfil dele, chamam a outra pessoa ou vende direto para o consumidor, que é o caso agora em questão. Consumidor X comprou dessa loja, só que ele não deu entrada legalmente pela loja, foi um repasse. Mas o carro deu problema, vamos imaginar aqui, hipoteticamente falando, que deu problema na caixa de marcha. De quem é a responsabilidade? A quem recorrer sobre isso?
0: Pronto. A responsabilidade, se o veículo for vendido para o destinatário final, aquela pessoa que comprou para usar no seu dia a dia, todas as pessoas que passaram pela cadeia de fornecimento são responsáveis. Inclusive, existe no Código de Defesa do Consumidor, lá no artigo 67 e artigo 74, as infrações penais passíveis, inclusive, de detenção, caso eles desrespeitem, por exemplo, o termo de fornecimento de garantia daquele veículo. Então, o simples fato de a pessoa dizer, está vendendo para o consumidor final e dizer que é carro de repasse e não se responsabiliza, isso é um ato ilícito, inclusive passível de detenção, como diz o próprio Código de Defesa do Consumidor, lá no artigo 67, o artigo 74, fazendo com que o consumidor que adquiriu não tenha nenhum prejuízo nessa questão das garantias.
1: Então, doutor, ele pode recorrer a quem lhe entregou o veículo.
0: Sim.
1: Independente de ser o dono da loja ou qualquer uma outra pessoa. Ele é o hipossuficiente nessa questão.
0: Exatamente.
1: Ele é a vítima, no caso.
0: E o que a gente tem conhecimento, inclusive, é de que muitas lojas acabam não trazendo para si a propriedade do imóvel, do automóvel, com a transferência para o seu CNPJ, deixando ainda o automóvel de quem ele recebeu, no CPF ou no CNPJ. Para quê? Se futuramente der algum problema, ele tenta se eximir dessa responsabilidade, tendo em vista que ele não aparece na cadeia. O vendedor, que era o proprietário, está aqui, passa pelo que está fazendo o repasse, mas ele não tem nenhuma relação jurídica.
1: É.
0: Geralmente, a única relação jurídica que o cliente, o consumidor, vai ter com quem vendeu, ou é uma transferência bancária, né? Ou é uma transferência bancária ou alguma conversa de WhatsApp. O que é muito importante, o consumidor, quando estiver dentro de uma cadeia de relação nesse sentido, ele formule todas as provas, porque aquele que está repassando para o consumidor final tem as mesmas responsabilidades determinadas pelo Código de Defesa do Consumidor. Garantias e todas as demais responsabilidades.
1: Karine, quando um carro de repasse sai da loja e quebra, logo na primeira semana, esse consumidor, ele deve procurar quem? A pessoa que repassou ou o dono da loja?
2: Na verdade, assim, pelo que eu estou entendendo, essa relação que está sendo desenhada, ela é muito mais parecida com um consignado do que com um repasse, tá? Eu tenho um carro de um cliente, ou de um amigo, ou de quem quer que seja, algumas lojas fazem isso, e
1: deixou
2: na loja para vender, e eu repasso, né? Na verdade, eu estou fazendo uma venda de um carro consignado, o que também não muda nada nessa relação, como o doutor Sábio explicou, né? Essa relação, assim, quem tem o conhecimento, no caso, quem comercializa é a loja. Então,
1: e
2: a garantia e a responsabilidade é daquela pessoa que comercializou, né? Então, isso tem muito mais a ver com essa venda consignada, né? Que faz, como você disse, o pagamento às vezes é feito, inclusive o pagamento às vezes é feito.

0: para o próprio proprietário do carro, né? Isso não seria um repasse, isso seria uma venda de um carro consignado, tá?
1: Karine, muito se usa o termo no estado. Olha, eu estou vendendo esse carro no estado, nos estados que se encontram. Se der algum problema, a responsabilidade é sua, não, de forma verbal. Isso também não se aplica. Isso
0: não,
1: também não,
0: não se
1: pode.
0: Se aplica.
1: Não claro pode ocorrer. E de fato não ocorre com um lojista sério e que tem a intenção de preservar a clientela. O grande problema que eu vejo é que muitas vezes o cliente, na intenção de ter um desconto a mais, comprar um carro abaixo do valor de mercado, acaba indo nesses apelos que tem de pessoas mal intencionadas e aí acaba também comprando gato por lebre, né?
0: Sim, a gente tem uma quantidade imensa de lojas na cidade, né? Eu acho que, eu acredito que hoje, se você pegar aí um número, a gente tem mais de mil e tantas lojas. Então você vai ter realmente, infelizmente, pessoas que não se adequam ali. Mas não é a nossa realidade, né? Uhum. A realidade hoje é realmente de um setor sério e que vem tentando. É, esse ano, eu acredito que daqui para o final do ano, a gente está implementando o Renave no Ceará, né? Já tem 5 estados no Brasil.
1: Como é que vai ser? Qual é a expectativa de vocês? Explica para quem está acompanhando a gente em casa a importância desse Renave.
0: É a melhor possível, porque ela vai realmente formalizar toda a cadeia, né? Inclusive as pessoas que trabalham com repasse vão ter que se adequar e se formalizar. Não tem mais como você fazer, mesmo no caso de um carro consignado, essa cadeia direta. O carro vai ter que passar pela loja para depois, e então você vai ter que obedecer todo esse desenho da cadeia.
1: Toda a cadeia.
0: É.
1: Isso gera mais garantia, mais tranquilidade para quem vende.
0: E mais formalidade.
1: Né? E mais formalidade para aquele que está entregando, para aquele que está comprando, aquele que está repassando, né?
0: Vai ser excelente para os bancos, inclusive, né? Como forma de estarem mais seguros nas lojas que estão trabalhando.
1: E controle, né?
0: Eu só enxergo o Renave como uma coisa muito boa.
1: Bom, tem um intervalo para a gente fazer? E daqui a pouquinho a gente vai voltar, doutor Salve. Queria que você comentasse um pouco mais a respeito de uma pergunta de um nosso ouvinte que está dizendo aqui o seguinte: adulteração do odômetro em veículos colocados para repasse. Como é que a justiça enquadra penalmente o lojista ou o mecânico que executou essa fraude? A gente tinha muito disso, né? Diminuiu, mas ainda tem, segundo aqui o Marcos, que está nos acompanhando. Vamos já falar já. Agora, uma coisa que eu quero deixar clara aqui é o seguinte: a gente não pode generalizar. Nós temos os bons e os maus em todas as categorias. Nós estamos falando dos bons lojistas, dos bons empresários, pelo qual nós não podemos trazê-los para baixo para comparar com quem faz a coisa errada por aí. É preciso fazer essa separação, né? Quem está à margem da lei deva ser tratado pela lei, com braço forte da lei. Agora, o lojista que de fato atua de forma respeitosa, em conformidade com a lei, a gente precisa preservar. E aí eu não estou fazendo puxa-saquismo de forma alguma, estou querendo apenas esclarecer os fatos e tornar essa pauta aqui esclarecedora no real sentido daquilo que nós nos propusemos. Então, já a gente volta. Faltam 11 minutos para 11 horas da manhã. Eu vou continuar conversando com a Karine Holanda, que representa o Sindivel, e o doutor Sávio Sá, que representa a Comissão de Defesa do Consumidor da OAB Secção Ceará. 10h49, Verdinha, jornalismo que fala nossa língua.

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1: Valeu, Gleris, muito obrigado. É, rapaz, falando aqui notícia de futebol internacional, o Flamengo estava negociando com o Thiago Almada e o River Plate parece que deu um chapéu aí no Flamengo, né? Parece que o Thiago Almada vai para o River Plate. E o José Boto, que é o executivo de futebol do Flamengo, foi até a Argentina para tentar negociar uma última investida pela contratação do Thiago Almada, que joga muita bola, teve a identificação com o Botafogo, inclusive, porque jogou durante muito tempo lá. E o Boto foi para viajou para a Argentina para se reunir pessoalmente com o empresário do jogador, o Agustín Jiménez, para acompanhar a partida entre River Plate e Rosário no domingo, ao lado do representante de Almada. O Thiago Almada, que esteve nessa Copa do Mundo,
2: não, jogando, também são duas Copas já.
1: Jogando, né? Pela seleção argentina. Isso. E tá negociando aí também, então. Parece que vai haver um balão.
2: Tão diferente das contratações que a gente comenta por aqui no
1: futebol cearense, né, André? Ave Maria.
2: O nível é bem discrepante. Mas é isso, né? O Flamengo é um time que tem uma arrecadação monstruosa, maior torcida do Brasil. Os caras conseguem entrar em mercados que pouquíssimos clubes. Acho que só Flamengo e Palmeiras hoje conseguem. Porque assim, tem outros times grandes que conseguem entrar nesse nível de negociação, mas para não pagar, né? Flamengo e Palmeiras são os que conseguem, de fato, que tem cacife hoje para brigar por nomes desse quilate, né? Nomes assim, jogadores de nível de seleção dos seus países.
1: Exatamente. Brenão, valeu demais, hein?
2: Valeu, André.
1: Um abraço, até amanhã.
2: Amanhã estaremos por aqui e amanhã estaremos por aqui e depois ficarei um tempinho sem aparecer aqui no Jogar 2,
1: né? Rapaz! Pera aí, rapaz. Amanhã você conta direito essa história aí, tá?
2: Amanhã eu contarei.
1: Vamos saber que história é essa. O Breno vai ficar fora do jogador. Que história?
2: Ih, rapaz.
1: Devia nem ter antecipado.
2: Vai ter gente ligando, perguntando se tem
1: espaço. Rapaz.
3: Eita língua.
1: Rapaz.
3: Tu te sai de problema.
1: Mas...
2: Me perguntaram, sim, André.
1: Ei, peraí.
3: Ah, não, por favor.
1: E o pior é que o outro aqui, o do outro lado, homem, aqui, ele vai dizer: rapaz, e aí?
2: Como é que vai ser? É melhor não botar ninguém, não. Pode...
3: Aí você tem razão. Peraí, valeu,
1: hein?
3: Amanhã eu tô
1: um
3: aqui.
1: Um abraço. Valeu, Bia.
2: Valeu, André Almeida.
1: Valeu, Samuel Macedo. Valeu, Gutierre. Valeu, o Jefferson. Valeu, o Moraes.
3: A paz dos sentidos.
1: A tranquilidade da carne.
2: O sono dos espíritos.
1: Encerramos assim mais um Jogada Segundo Tempo. O primeiro dessa semana, o primeiro do mês de agosto. Hoje é dia 3. Dia 1º foi sábado, dia 1º foi... dia 2º foi domingo. Que agosto seja um mês muito bom, muito abençoado, muito positivo, cheio de coisas boas, cheio de realizações, assim como essa semana também. Semana bem boa, semana bem positiva, que tá começando para todo mundo. Tamo junto, gente. Tudo de bom, boa noite. Fica agora com o Verdinha Notícias, sob o comando de Alânio Pereira. A gente se encontra novamente aqui no Jogada Segundo Tempo, amanhã, 5 horas da tarde. Valeu, boa noite, até amanhã.
4: Rapaz, tu tá muito gordo, tá comendo amarrado, é?
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1: Segundou, meus amigos, 7:03 em Fortaleza. Muito boa noite para você, seja bem-vindo e bem-vinda. Estamos começando mais uma semana, mais um mês também, né? Afinal, hoje é o primeiro dia útil do mês de agosto de 2026. E começando mais um Verdinha Notícias, vamos juntos a partir de agora, trazendo para você os principais acontecimentos do dia, aquele cardápio, né, que você já está acostumado. Entre eles, um destaque importante da política, a volta e o retorno das atividades na Câmara Municipal de Fortaleza. Nesta segunda-feira, as atividades foram retomadas, né, após o recesso legislativo, e o prefeito Evandro Leitão prometeu ações de infraestrutura até o fim do ano. Ele também anunciou novo concurso público e reestruturação de plano de carreiras para profissões ligadas à segurança e à fiscalização da cidade. Em instantes, nós vamos trazer mais informações desse assunto. Antes, eu trago outros destaques na edição desta segunda-feira. Bombeiro militar fica preso às ferragens após acidente entre viatura da corporação e carreta no município de Caucaia. Nós vamos em instantes trazer os detalhes desse resgate. Violência em escolas, casos de bullying em instituições de ensino estaduais no Ceará geram pelo menos 14 intervenções especiais nos últimos 3 anos. Nesta semana em que temos o Dia Nacional da Saúde, Fortaleza inicia uma campanha de multivacinação. A gente vai trazer essas recomendações para você no Verdinha Notícias de hoje. Mesmo com chuvas dentro da média, a pós-estação de 2026 no Ceará tem o pior resultado em 8 anos. A gente vai detalhar esses números daqui a pouco. E no futebol, hein, meus amigos, o Lion Fortaleza fez um primeiro tempo duro, mas foi derrotado pelo Palmeiras de forma acachapante. E o tricolor do PC agora vê as chances de classificação aí muito remotas, né, para a próxima fase.

0: da Série B. A gente vai trazer para você essas e outras notícias a partir de agora.
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0: 7:06, nós começamos o Verdinha Notícias de hoje, trazendo informação importante da área da saúde, porque nessa semana nós temos o Dia Nacional da Saúde. E Fortaleza, a gente iniciou uma campanha de multivacinação a partir de hoje, tá? A Tainá Martinez é quem traz as informações.
2: A Prefeitura de Fortaleza iniciou nesta segunda-feira a Campanha Nacional de Multivacinação 2026, que envolverá os 134 postos de saúde da capital. A campanha segue até 1º de setembro, com aplicação de imunizantes todos os dias. O dia D está previsto para o dia 22 de agosto. A mobilização tem como objetivo atualizar a caderneta de vacinação de todos os fortalezenses, com foco em crianças e adolescentes de até 14 anos, 11 meses e 29 dias, público definido pelo Ministério da Saúde como prioritário para a iniciativa. A coordenadora de imunização de Fortaleza, Vanessa Soldatelli, falou sobre a importância da campanha.
3: O Ministério da Saúde está fazendo essa divulgação no Brasil inteiro para a gente poder atingir esse público, né, durante todo o mês de agosto até o dia 1º de setembro e atualizar todos os esquemas vacinais em atraso. Então, não existe uma população fixa para ser vacinada, mas a ideia é atualizar todas as cadernetas de vacinação e a gente melhorar a cobertura vacinal para esses dois públicos, que é muito importante para a proteção, né, contra doenças, principalmente nesse período que a gente está tendo muita ainda influenza, Covid, suspeita de sarampo, né, as pessoas que voltaram dos Estados Unidos, da Copa, que podem estar tendo sintomas agora. Então, é muito importante essa atualização.
2: A Prefeitura também iniciou a aplicação do novo esquema vacinal contra a poliomielite, que passa a contar com uma dose adicional. Além das doses tradicionalmente administradas aos 2, 4, 6 e 15 meses de idade, será aplicada uma nova dose aos 4 anos, reforçando a proteção das crianças e contribuindo para manter Fortaleza livre da circulação do poliovírus. Na capital, cerca de 18 mil crianças devem receber a nova dose do reforço aos 4 anos. Tainá Martinez para a Verdinha FM 92.5 e TV Diário.
0: E em Sobral, a justiça declarou ilegal, gente, a intervenção na Santa Casa do município. Com isso, a cidade foi condenada a devolver mais de 13 milhões de reais ao hospital. Quem traz as informações é a Ingrid Campos.
4: A Santa Casa de Misericórdia de Sobral obteve duas vitórias na justiça recentemente em processos sobre a intervenção administrativa realizada pelo município. A primeira decisão foi tomada em primeira instância e declarou o ato de intervenção ilegal. A segunda decisão, por sua vez, já teve trânsito em julgado. Neste caso, a justiça determinou a devolução de 13,7 milhões de reais em incentivos federais destinados ao hospital. As informações foram repassadas pela Santa Casa de Sobral à imprensa, já que os dois processos são sigilosos. Ainda segundo a entidade, o valor que o município deve devolver ao hospital será calculado no processo de liquidação da sentença. Contudo, já se sabe que a prefeitura deve repassar mensalmente cerca de R$ 132 mil ao hospital. A intervenção na Santa Casa de Sobral começou em 2022 e durou até 2025. A justificativa era de que a unidade não estava conseguindo atender os usuários do SUS. Ainda no início da intervenção, a Associação Santa Casa de Misericórdia de Sobral propôs uma ação que questionou judicialmente os atos municipais. A justiça, então, considerou que o cenário de crise utilizado para justificar a medida foi provocado pelo próprio município. A prefeitura, segundo as informações da Santa Casa, retia recursos e impunha metas incompatíveis com a realidade financeira da instituição. A intervenção foi encerrada no ano passado, em ato que também criou um plano de reestruturação financeira e assistencial da Santa Casa de Misericórdia. Ingrid Campos, para a Verdinha, FM 92.5 e TV Diário.
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0: 7:10. Olha, a Câmara Municipal de Fortaleza retomou as atividades nesta segunda-feira após o recesso, né, legislativo. E o prefeito Evandro Leitão afirmou, gente, que deve enviar o plano de carreiras e salários da Guarda Municipal, justamente à casa. Ele também fez outras promessas ligadas principalmente à área da infraestrutura. O Bruno Leite acompanhou esse retorno dos trabalhos e traz as informações.
5: As declarações foram feitas durante o discurso de Evandro na sessão solene que marcou o retorno das atividades legislativas da Câmara Municipal para o segundo semestre. Além de falar sobre o PCCS, ele apresentou o balanço das entregas da Prefeitura em 2026. Segundo o prefeito, outras categorias também devem ser beneficiadas com seus próprios planos de cargos e carreiras, como os servidores da Defesa Civil e da Autarquia Municipal de Trânsito e Cidadania, a AMC. Evandro reforçou também entregas para as pastas de meio ambiente, infraestrutura, assistência social, habitação e cultura. Durante a coletiva de imprensa, antes de discursar na tribuna, ele sinalizou a entrega de 4 parques até dezembro deste ano. Informou que as obras devem ser iniciadas em breve.
6: Até o final do ano nós devemos estar iniciando aí as obras desses locais. E aqui para a Câmara Municipal de Fortaleza nós devemos estar ainda enviando o PCCS, que nós estamos ainda discutindo, da Defesa Civil e também da AMC, que nós era uma outra categoria que nós tínhamos nos comprometido a assim fazer. Então, agora nós sabemos que esse segundo semestre desse ano é um segundo semestre atípico, né, onde nós teremos aí eleições e as casas legislativas terminam fazendo com que se tenha aí uma desmobilização, digamos assim, tendo em vista aí que muitos aqui desses vereadores serão candidatos a estadual e a federal, enfim. Mas nós vamos aí fazer o máximo para que a gente não possa dar continuidade a todos os projetos que nós temos em mente.
5: Na área da assistência social, o prefeito destacou que 19 centros de referência à assistência social, os CRAs, estão sendo revitalizados e têm previsão para serem entregues ao final do ano. Em conjunto, passadas as eleições de outubro, deve ser lançado um edital para a realização de concurso para o provimento de vagas na área da assistência social. Outras promessas da prefeitura envolvem a entrega de mais um equipamento para prestar suporte a profissionais por aplicativo Entregas no bairro do Antônio Bezerra, a retomada das obras do Vicente Pinzon e a realização do Réveillon em mais 2 locais, além da Praia de Iracema, também foram ditos pelo prefeito. Bruno Leite para a Verdinha FM e TV Diário.
0: E olha, a candidatura de Ciro Gomes ao governo do estado foi oficializada no fim de semana. A chapa vai ter Roberto Cláudio como vice e Capitão Wagner e Alcides Fernandes como candidatos ao Senado. O Marcos Moreira traz as informações sobre a convenção.
7: O ex-ministro Ciro Gomes foi confirmado como candidato ao governo do Ceará durante convenção do PSDB no Marina Park nesse sábado. O evento contou com a participação de aliados do Tucano, como o senador Tasso Gereissati e o ex-prefeito de Sobral, Ivo Gomes, que é irmão de Ciro. Em discurso, Ciro Gomes disse que o estado vive um processo de retrocesso nos últimos anos, fazendo críticas ao governador Elmano de Freitas e ao senador Camilo Santana, ambos do PT. A convenção também oficializou Roberto Cláudio, do União Brasil, como candidato a vice-governador. A chapa majoritária de Ciro foi oficializada também com 2 candidatos ao Senado, Capitão Wagner, do União Brasil, e Alcides Fernandes, do PL. Ainda estão em negociação os nomes para as suplências dos 2 candidatos ao Senado. A definição dos nomes deve ocorrer até 5 de agosto, prazo final para a escolha de candidatos.

0: Para mais detalhes da convenção partidária do PSDB, acesse a cobertura completa no Ponto Poder do site do Diário do Nordeste. Marcos Moreira para a Verdinha FM 92.5 e TV Diário.
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2: 7:15 agora. Olha, meus amigos, um bombeiro militar ficou preso às ferragens após um acidente envolvendo uma viatura da corporação e uma carreta no município de Caucaia. Quem traz as informações desse caso é o Bergson Araújo.
3: Uma viatura do Corpo de Bombeiros Militar do Estado do Ceará se envolveu em um acidente com um caminhão na CE-155, no distrito de Catuana, em Caucaia, nesta segunda-feira. Em nota, a corporação informou que a viatura autobomba-tanque colidiu lateralmente com a carreta. Um bombeiro militar que conduzia o veículo ficou preso às ferragens e precisou de atendimento. Foram acionadas para o atendimento uma ambulância de resgate, uma viatura de busca e salvamento e uma aeronave da Coordenadoria Integrada de Operações Aéreas, além de uma ambulância do SAMU. Outros 4 bombeiros militares que estavam na viatura sofreram escoriações. As vítimas foram conduzidas a hospitais em São Gonçalo do Amarante e Fortaleza, onde seguem em observação, realizando exames intra-hospitalares e recebendo medicação. Mais informações você encontra na matéria completa no site do Diário do Nordeste. Da redação, Bergson Araújo para Verdinha FM 92.5 e TV Diário.
2: E também tivemos acidentes no fim de semana, gente, com ocorrências bem graves. Uma mulher de 33 anos morreu após o carro em que ela estava cair em uma ribanceira na CE-187 em Tianguá, na Serra da Ibiapaba. Segundo a polícia, o veículo era conduzido pelo marido da vítima, que dirigia sem habilitação e ainda embriagado. Ele foi socorrido, levado para uma unidade policial e autuado por homicídio culposo no trânsito. De acordo com informações apuradas pela reportagem do Sistema Verdes Mares, o casal discutia dentro do carro no momento do acidente. Durante a briga, a mulher, identificada como Erinalda dos Santos Silva, teria puxado o volante do veículo, que acabou saindo da pista e caindo aí em uma ribanceira. As circunstâncias do acidente estão sendo apuradas pela Delegacia de Polícia Civil de Tianguá. E em Barbalha, mais uma tragédia. Uma jovem de apenas 18 anos morreu em acidente de moto, gente, na CE-060. A vítima foi identificada como Dávila Yasmin Rodrigues de Lima. Segundo testemunhas, ela trafegava na moto junto com o namorado quando o veículo saiu da pista e bateu em uma pedra. Com o impacto, ambos tiveram ferimentos graves. A equipe do SAMU foi acionada, mas quando chegou ao local, a Dávila Yasmin já estava sem vida. Muito triste, né? O namorado dela foi socorrido, levado ao Hospital Regional do Cariri, e ela foi velada nesta segunda-feira no bairro Romeirão, em Juazeiro do Norte. 7:19, bora ver como é que tá o trânsito aqui na capital cearense. Dá uma respirada, né? Depois desses casos aí de acidentes. Aqui na Avenida Dom Luiz, na Aldeota, a gente tem uma movimentação tranquila, né, neste momento. Uma boa opção para você que está saindo da Via Expressa, vindo em direção à Praça Portugal. Leste-Oeste, a gente tem um movimento também tímido, né, de veículos lá no finalzinho dela, para você que está indo sentido Monsenhor Tabosa. Do outro lado, a Via Livre também, para quem vai seguir viagem em direção à Barra do Ceará. Agora, Raul Barbosa, aqui na Aerolândia, né? A gente tem um movimento um pouco maior, de moderado a intenso nos dois sentidos, né? Tanto em direção à Arena Castelão, ali para os lados da Alberto Craveiro, como do outro lado, sentido Desembargador Moreira. E assim o trânsito vai fluindo, mas sem nenhum tipo de problema, né? Agora ficou até tranquilo demais para o motorista, o motociclista que está passando aqui nessa região da cidade. Agora o Gutierre Madeira nos situa de como está a situação na Avenida Guanambi, lá no finalzinho dela, para quem está chegando ali no viaduto que dá acesso à BR-116, a gente tem um movimento bem considerável no lado oposto, né? Para quem está pegando a Guanambi sentido centro. Na subida do

0: O viaduto, o trânsito vai fluindo aí sem maiores problemas para o motorista. Da mesma forma, para quem está saindo da Guanambi, pegando a rotatória sentido Eduardo Girão. E agora, Heráclito Graça, né, Gutierre? Essa? Heráclito Graça, a gente tem a movimentação ali bem considerável, né? Especialmente sentido Duque de Caxias, mas os motoristas vão trafegando até com uma certa velocidade, então trânsito sem problemas, sem dificuldades, às 7 horas e 21 minutos na capital cearense. Vamos agora finalizar com a Washington Soares, trânsito bem movimentado, né? Sentido Messejana Cambeba. Tem um movimento grande ali, as faixas sendo ocupadas, todas elas, né, pelos veículos. Do outro lado, a via mais tranquila, né, para quem está seguindo viagem em direção à Água Fria, para os lados do Iguatemi. Agora, na capital cearense, são 7 horas e 21 minutos.
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0: Ismael sempre está por aqui às segundas-feiras, trazendo destaques principalmente relacionados a golpes, meus amigos. E hoje é o tema que a gente vai compartilhar aqui com vocês. Ismael, boa noite, tudo certo?
2: Boa noite, como é que você está, meu querido?
0: Tudo bem, né? Graças a Deus o fim de semana foi em paz. Você, tudo certo por aqui?
2: Por aqui também, final de semana tranquilo, com família, então, sem ocorrências.
0: É isso. Olha, mas chama a atenção, Ismael, o dado que a gente vai trazer para compartilhar com os nossos ouvintes e telespectadores hoje. É, a respeito do Anuário da Segurança Pública, né, que foi divulgado na última semana e traz uma série de indicadores aí em relação à prática de crimes, né, na sociedade. E nós tivemos um crescimento, dá para dizer, exorbitante, né, de golpes digitais no último ano em comparação, né, aos últimos períodos aí em que o Anuário vinha trazendo esses números.
2: Pois é, né, assim, o Anuário ele traz agora, com referência a 2025, né, ele, todo ano ele... tem ali sempre referência ao ano anterior, sim, mas como você colocou, né, esse ano, em referência entre 2005, foi exorbitante, né? Tivemos aí um crescimento de 430%, né? É um número muito grande, né? Fora da curva para tudo, né? Quando você olha taxa Selic cresceu 15%, quando você vê inflação X% e tal, mas aqui que cresceu 430%. Então, com o Anuário, ele traz aí que em 2025 foram mais ou menos ali 2,2 milhões de ocorrências, né, que tiveram aí de golpes, né? Isso vai estelionatar, isso vai estelionato, golpes digitais, enfim, é um número muito grande que fica até difícil assim de você imaginar o dia a dia, né? Geralmente a gente sempre vem trazendo aqui essas situações, mas está acontecendo muito, né? Isso também reflete as situações de outros estados também, né, pelo Brasil afora, mas está realmente bem complicado mesmo.
0: E chama a atenção, Ismael, que a pesquisa do Anuário da Segurança Pública aponta que a maior parte desses golpes, ou grande parte deles, foi registrada justamente, foi cometida através do WhatsApp, que é uma ferramenta que todo mundo utiliza hoje em dia. Você pode até não ter outras redes, mas o WhatsApp dificilmente alguém não tem, né?
2: Exatamente. O WhatsApp hoje, na verdade, no Brasil, ele é a ferramenta de envio de mensagem que tem mais uso. Nós temos outras, como o Telegram e tal, que também tem ali uma capilaridade, mas o WhatsApp realmente ele é o que tem maior capilaridade dentro do Brasil. O Anuário coloca aqui que o WhatsApp ele pegou em torno de 34%, né? Tem alguns golpes que vai para cartão de crédito, não é? Clonagem de cartão, que é 45%, mas quando você vai diretamente para os crimes digitais, o WhatsApp ele vem com a representatividade muito alta, né? Vem seguindo ali com os golpes de falsa central, né, bancária com 31%, golpe do Pix com em torno de 21%, uso indevido do CPF, envios de SMS em torno ali de 13%, e a lojas falsas, né, vai para 10%. Então, quando você vê o mundo digital, né, tudo aquilo que nós estamos usando, e nós vemos falando aqui constantemente, né, Pix, o WhatsApp, loja, falsa central, o golpe do motoboy, do boleto, acaba englobando, né, e gerando esse volume, esse crescimento de 430%.
0: Estamos conversando com Ismael Júnior, especialista em segurança digital. Ele sempre está por aqui nas segundas-feiras trazendo esses alertas, gente, para você que está aí do outro lado evitar cair nesses golpes. Os criminosos estão aí a torto, né, para cima e para baixo, para todo lado, né? estão cometendo esses crimes e principalmente

A gente traz essa informação para você trazer esse destaque. O WhatsApp como sendo uma das principais ferramentas que eles estão utilizando para a prática desses crimes. E é importante a gente ressaltar, Ismael, aqui para nossa audiência, características...

0: estão cometendo esses crimes e, principalmente, a gente traz essa informação para você, trazer esse destaque. O WhatsApp como sendo uma das principais ferramentas que eles estão utilizando para a prática desses crimes. E é importante a gente ressaltar, Ismael, aqui para nossa audiência, características desses tipos de golpes, com o WhatsApp, né, de forma mais específica. O que é que os criminosos costumam colocar ali para atrair a atenção daquela pessoa e a pessoa acabar caindo em um golpe?
1: Pronto, assim, geralmente quando a gente vai ver os golpes do WhatsApp, ele tem algumas variações, né? A primeira é o que a gente chama de clonagem, o histórico de conversa que você teve, então esse é um golpe. O outro é que ele simula um telefone de algum conhecido seu, então o que, que ele faz? Ele tem um número novo, bota ali a foto de um conhecido, um parente, um familiar, e a partir dali ele desenrola uma conversa e fala assim, olha, ó, o pai, mãe, avô, esse aqui é meu novo número, salva, porque o outro não existe mais. E a partir dali ele começa a fazer a solicitação de pagamento de Pix, que fala, poxa pai, tô com uma dificuldade aqui, o banco não tá funcionando, tô precisando pagar esse boleto ou fazer essa transferência. E aí o pai, o irmão, o indivíduo ali na correria, querendo ajudar o amigo ou o ente ali, ele acaba fazendo isso. As outras formas é você enviando o link. Então, às vezes, o cidadão envia um link para você, né, seguindo ali na mesma ideia, você acaba clicando e ali ele acaba tomando posse, né? A gente até já comentou aqui. Sim. Que ele acaba gerenciando o teu celular. Então, ele consegue ver se você está abrindo ali o aplicativo do banco ou não, se está digitando a senha, e ali ele pode aplicar esse golpe a posterior, porque ele já conseguiu as informações de agência, conta, tem um número, e aí o golpe se tem. Então, assim, esses são alguns modelos que se acabam tendo do golpe do WhatsApp. Em contrapartida, nós temos ali a possibilidade também de gerar as defesas. As defesas é você habilitar, né, o segundo fator de autenticação ou autenticação em duas etapas.
0: Isso é importante. É
1: importantíssimo
0: demais.
1: Colocar e habilitar isso. É você, na hora de estar conversando ali, um pouco mais de atenção, verificar se aquele número que está falando com você é realmente do seu filho, né, de um amigo ou de algum parente. Dificilmente, né, ele vai trocar assim meio que de supetão. Uhum. E logo depois pedir algum tipo de pagamento. Então, nesse caso, é ter atenção ali durante a conversa. E na dúvida, né, se você ficou ali com dúvida...
0: Ismael, ligar para a pessoa seria interessante nesse caso, quando você recebe uma
1: mensagem exatamente assim? Era exatamente isso que eu fazia, né? Assim, geralmente, quando o golpista está em contato com você, o interessante é que você abra uma outra conversa ali do WhatsApp, ali em paralelo, com um número antigo daquele familiar ou daquele amigo. E valida, né, se aquilo ali, se aquele número mudou mesmo.
0: Sim.
1: Se a pessoa não responder, o correto é, né, se a pessoa não responder no número antigo, no suposto número antigo, uhum, é você não dar continuidade na conversa no suposto número novo. Então interrompe, fala que naquele momento você não pode conversar, até que você tenha certeza que realmente o número daquele do seu parente ou daquele seu amigo mudou para aquele número que está conversando com você. Enquanto você não tiver resposta, paralisa toda a conversa, não realiza nenhum pagamento, não instala nenhum aplicativo e não clica em nenhum link.
0: É isso. Aqui a gente apresenta o problema, meus amigos, mas também traz as possibilidades de como você não cair, né? As dicas para você evitar esses problemas ou, de repente, reverter nessa situação. Então, fica atento sempre, desconfie de mensagens com esse teor. Eu mesmo aqui, abrindo para vocês, né, já recebi várias mensagens desse jeito, desse tipo, de pessoas dizendo que são familiares, que são amigos, e principalmente é nesse sentido, pedindo dinheiro, né, emprestado, dizendo que em tal dia você vai repor aquela quantia. Enfim, sempre desconfie, né? E como o Ismael acabou de dizer, procurem verificar e ter a certeza de que realmente se trata daquela pessoa, né? Aquele conhecido, aquele parente ou não. Ismael, muito obrigado pela sua participação sempre aqui, meu amigo. Boa semana, tá?
1: Obrigado, uma boa semana para vocês e uma boa noite para quem está nos escutando.
0: No próximo bloco, nós vamos trazer notícia importante para a área da segurança em escolas. O bullying, meus amigos, que tá difícil, hein, conter. Nós tivemos um crescimento nos casos e

pelo menos 14 intervenções especiais em escolas estaduais nos últimos 3 anos. Eu trago os detalhes no próximo bloco, Verdinha, jornalismo que fala a nossa língua. 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
1: Fortaleza, são 7h33. Deixa eu mandar um abraço pro Luiz Carlos. E o Marcos Aurélio, lá no Tururu, rapaz, na Água Preta. Gratidão, viu? Obrigado pelo carinho, pela audiência. Ele diz que o Luiz Carlos é o conhecido como Fei, lá na região. O Neguinho tá conosco, junto da Ana e do Felipe, lá no Planalto Caucaia. Aquele abraço para vocês, muito obrigado pela audiência. A Marilina Faia, também desejando uma ótima semana a todos nós. Valeu! Deixa eu ver quem mais tá por aqui. É o João Roberto, lá no Crato, no bairro Seminário. E desejando uma ótima semana e trazendo aquele elogio para minha voz. Valeu, meu amigo. Muito obrigado, tá? A gente fica feliz sempre com essas palavras. O Milton Ferreira tá em Morrinhos, ligado conosco. Um abraço, Milton. O Titico Pintor tá lá em Morada Nova, junto da família Boró. E ele ressalta que é torcedor do Ceará Esporte Clube. Será que entra em campo só na sexta-feira, né? Desta semana. O Arraia está no Dionísio Torres, também nos acompanhando. Davi Duarte em Ibaretama. O Gibu no Iguape, aquele abraço. Gibu, muito obrigado pela audiência sempre. O Edinho Canidé está no Parque Araxá, aqui em Fortaleza. Deixa eu ver quem mais está por aqui. Em Guarulhos, o Toninho também nos acompanhando. O Isaías Albuquerque em Sobral. Deixa eu ver quem mais está por aqui. Mandando mensagem, aquele abraço para Barra do Ceará, o Ednardo, torcedor do Ceará. Valeu, Ednardo, gratidão pela audiência, tá? Deixa eu ver quem mais tá por aqui. O Frutuoso Júnior mandando mensagem através do WhatsApp da Verdinha. O Erlânio em Jacareí diz que por lá tá muito frio, no estado de São Paulo. Por aqui tá muito quente, viu, Erlânio? Deixa eu ver quem mais está conosco. Mandando mensagem, boa noite, Alane e o Célio, no João 23, aqui em Fortaleza. O Cláudio Lopes está na Semoaba, torcedor do Ceará. Semoaba, acredito eu que seja lá em Miraíma.

0: né? Você me corrija se foi em outro lugar, meu amigo, em outro município. Mas a que eu conheço é lá em Miraíma. É isso. E você pode fazer como eles, tá? Manda mensagem pra cá, 98887-1306. Agora em Fortaleza, são 7 horas e 36 minutos.
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0: Olha essa informação, os casos de bullying aqui no Ceará, gente, em escolas estaduais, geraram pelo menos 14 intervenções especiais, isso nos últimos 3 anos. Quem traz as informações, né, desse assunto que preocupa não só a comunidade escolar, né, mas a população em geral, porque o bullying realmente é algo repudiável. O João Lima Neto traz as informações.
2: Para quem sofre, uma brincadeira pode deixar marcas por toda a vida. O bullying continua sendo uma realidade dentro das escolas e exige atenção de professores, famílias e do poder público. No Ceará, 14 registros de bullying em escolas estaduais motivaram intervenções especiais da Secretaria de Educação nos últimos 3 anos, para enfrentar casos considerados mais complexos. As ações foram realizadas pela Secretaria da Educação entre 2023 e 2025, em unidades onde os episódios exigiram acompanhamento mais intenso para restabelecer a convivência entre os estudantes. Segundo a SEDUC, as intervenções incluem apoio psicológico, mediação de conflitos, atividades pedagógicas e acompanhamento das equipes escolares. A pasta afirma que também investe na prevenção, com formação de professores, fortalecimento da cultura de paz e ações de combate à violência e à discriminação no ambiente escolar. Especialistas alertam que o bullying não deve ser tratado como uma simples brincadeira. A identificação precoce dos casos e acolhimento das vítimas são fundamentais para evitar consequências emocionais e situações mais graves dentro e fora das salas de aula. João Lima Neto para Verdinha FM e TV Diário.
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0: 7 horas e 38 minutos. Olha, o município de Horizonte, na região metropolitana, prevê, gente, injetar 19 milhões por ano, tá? Com uma planta automotiva, que é justamente sediada lá, né? Planta automotiva do nosso estado do Ceará. A estimativa considera a folha salarial dos trabalhadores locais. E quem traz as informações é a Tainá Martinez.
3: O município de Horizonte, na região metropolitana de Fortaleza, estima uma injeção de 19 milhões de reais por ano no cenário em que a planta automotiva do Ceará alcance os 9 mil funcionários. A informação é do secretário de Desenvolvimento Econômico do município, Urbano Costa Lima. Para a estimativa, o gestor considerou a folha salarial dessa força de trabalho projetada. O polo foi instalado em dezembro de 2025, e a operação conta hoje com 112 colaboradores diretos e 187 indiretos, além de 4 estagiários. Segundo a empresa, cerca de 80% dos trabalhadores são moradores do município. O secretário acredita que o polo também deve alavancar o produto interno bruto, o PIB de Horizonte, hoje o 7º maior do Ceará, avaliado em 2,96 bilhões de reais. A presença da fábrica ultrapassa os limites da linha de montagem e já movimenta fornecedores de produtos e serviços em Horizonte, chamando a atenção da comunidade local. Para amparar essa expansão e preparar a cidade para o aumento da demanda, a Prefeitura instituiu o Programa de Redesenvolvimento Industrial de Horizonte. O município também formaliza parcerias com instituições como SESI e SENAI e o Instituto Federal do Ceará para a qualificação de mão de obra local. Com reportagem de Paloma Vargas, Tainá Martinez para a Verdinha FM 92.5 e TV Diário.
0: São 7 horas e 40 minutos, estamos ao vivo com Verdinha Notícias. E olha, a avaliação dos serviços prestados por distribuidoras de energia em todo o país passa por diferentes instâncias, tá? E na Enel Ceará não é diferente. A Mariana Lemos explica como é que funciona essa fiscalização.
4: Episódios longos de queda de energia, necessidade de investimentos e falhas no atendimento ao consumidor. esses e outros pontos chamam atenção para o processo de fiscalização das distribuidoras de energia no Brasil, com a privatização iniciada em 1995.

0: concessionárias são fiscalizadas pela Agência Nacional de Energia Elétrica, ANEEL, e pelas agências de regulação estaduais, como a ARSE, no caso do Ceará. São medidas a duração e a frequência das quedas de energia, com imposição de limites regulatórios. A ANEEL também mede a opinião dos clientes por pesquisa de satisfação com os consumidores. Os descumprimentos dos padrões de qualidade levam a penalidades, como advertências, multas, embargos de obras e interdição de instalações. Em último caso, pode haver intervenção e cassação das concessões de energia. A Enel Ceará foi multada 16 vezes nos últimos 8 anos, totalizando R$ 192 milhões de reais em penalidades. As infrações dizem respeito a falhas no fornecimento de energia, no atendimento comercial e outros pontos. Também existe fiscalização no meio administrativo pelo Programa Estadual de Proteção e Defesa do Consumidor, o DECOM. O órgão do Ministério Público pode instaurar processos e aplicar sanções no âmbito do direito do consumidor. A Enel Ceará informou em nota que está em evolução consistente nos índices de qualidade no fornecimento. A empresa ressaltou que investiu em 2025 o maior volume da sua história no estado. Mariana Lemos para Verdinha FM 92.5 e TV Diário.
1: É isso, olha, deixa eu mandar um abraço pro Edson Lima, que tá nos acompanhando lá no Tururu, e ele disse que a Semoaba, que a gente citou agora há pouco, fica no Tururu. Tá certo, meu amigo, obrigado pela informação. É porque é tudo pertinho, né, ali Tururu, Miraíma, Brotas, Semoaba, toda aquela região do Vale do Curu. O Luiz Carlos também acabou de dizer, aliás, o Luiz Carlos não, o Marcos Aurélio, acabou de dizer também, galera contribuindo, né, dizendo aqui que o distrito de Semboaba fica no Tururu. Deixa eu mandar um abraço também pro Nazareno Pedrosa, lá de Nova Russas, a capital do crochê. Valeu, meu amigo, gratidão pela audiência. O Manuel Sabino também tá conosco, aquele abraço lá pra Granja Portugal, pra família do Hermeson, junto com a Patrícia, Silvânia, Simone, Yasmin, Antônio Carlos e Cícera. Boa noite, Alânio. Gostaria de mandar um abraço a Dona Vânia, Dona Vera e Dona Marlúcia. Mandando um abraço para o Van Dick, que está nos acompanhando também no José Walter. Gratidão a vocês aí pelo carinho, pela audiência, tá? Deixa eu ver quem mais está por aqui. A Marta Maria, lá no Iguatu. Um abraço para você, Marta. A Ruth, no Paracuru, também ligada conosco todas as noites. Gratidão, Ruth. Um abraço para você. Muito obrigado pelo carinho, pela audiência. E deixa eu ver quem mais está mandando mensagem aqui. Boa noite. Estou acompanhando em Sobral com a professora Dorinha. É o Marcos de Castro. Valeu, Marcos. Um abraço para vocês aí em Sobral, tá? E quem está do outro lado pode fazer como eles. Manda mensagem para cá no 98887-1306. No próximo bloco, nós vamos falar de futebol e vamos falar de quadra chuvosa, hein, meus amigos? Porque mesmo dentro da média, né, após a estação desse ano de 2026, tem o pior resultado dos últimos 8 anos. Eu trago os detalhes no próximo bloco. 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
1: Agora em Fortaleza, são 7 horas e 47 minutos.
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1: Bora falar de tempo, de chuvas, porque mesmo com uma... as chuvas, né, os resultados, os números dentro da média, gente, após a estação, que é considerado aquele período ali depois que nós temos as precipitações em maior concentração, né, da nossa quadra chuvosa, tem o pior desempenho do nosso estado nos últimos 8 anos. Será que isso é preocupante? A Clarice Nascimento é quem detalha esse cenário.
2: As chuvas registradas no Ceará nos meses de junho e julho ficaram dentro da faixa da normalidade prevista para o período. Dados da FUNSEMI mostram que o estado acumulou 36 milímetros de precipitação durante o bimestre. Apesar do resultado positivo, o acumulado de chuvas é cerca de 30% menor do que a média histórica tradicional. Este é o maior desvio negativo registrado para os meses de junho e julho no território cearense desde o ano de 2018. No mês de junho, a macrorregião do maciço de Baturité liderou o volume de precipitações. O destaque vai para os municípios de Pacoti e Guaramiranga, que registraram os maiores acumulados. Já em julho, a faixa litorânea de Fortaleza concentrou as principais chuvas, enquanto a região do Cariri e do Vale do Jaguaribe registraram os menores volumes. Segundo a FUNSEMI, o principal responsável pelas chuvas nesta pós-estação são os chamados distúrbios ondulatórios de leste. Essas formações se deslocam pelo Oceano Atlântico e transportam umidade para o continente, provocando instabilidades e pancadas de chuva ao longo da faixa litorânea. Da redação, Clarice Nascimento para Verdinha 92.5 e TV Diário.
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1: São 7 horas e 49 minutos. Olha, meus amigos, uma estimativa aponta aí que cerca de 100 mil marroquinos se deslocaram pelo país africano rumo ao território, né, de Ceuta, em uma das mais graves crises migratórias da região. A gente já vem falando desse assunto há alguns dias. O Sávio Manfredini é quem traz as atualizações e também outros destaques internacionais.
3: Cerca de 100 mil pessoas já se deslocaram internamente no Marrocos rumo à fronteira com Ceuta nos últimos dias, segundo informou a Associação Marroquina de Direitos Humanos no final de semana. A estimativa é que milhares já tenham percorrido longas distâncias para chegar ao norte marroquino após chamados difundidos nas redes sociais, incentivando a travessia para o território espanhol. Ao menos 50 mil dessas pessoas conseguiram entrar no enclave espanhol, desencadeando uma crise humanitária, agora marcada também por desaparecimentos e centenas de adolescentes desacompanhados, vivendo em condições precárias. Até agora, o governo marroquino ainda não se pronunciou oficialmente sobre o episódio, considerado a mais grave crise migratória já registrada na fronteira com o enclave espanhol. E banhistas que lotavam uma praia no sudoeste da Rússia capturaram o momento em que o drone militar atingiu o local nesta segunda-feira. O drone, segundo o governo russo, era da Ucrânia e fazia parte

0: de um ataque de Kiev à região. Autoridades locais afirmam que, no total, 7 pessoas morreram, 3 delas crianças, e outras 40 ficaram feridas. O artefato atingiu um balneário no Mar Negro, muito frequentado por locais durante o verão no Hemisfério Norte. Já no noroeste da Ucrânia, um bombardeio russo contra um armazém durante o final de semana destruiu 8 milhões de livros, informou autoridades ucranianas. Esta não é a primeira vez que a Rússia ataca um importante centro editorial. No último mês, um bombardeio contra um armazém próximo a Kiev também reduziu a cinzas cerca de 800 mil livros, segundo uma editora local, cujo catálogo inclui obras de George Orwell e Barack Obama. Sávio Manfredini para Verdinha FM 92.5 e TV Diário.
1: E é uma situação realmente, meus amigos, é absurda, né? O que acontece aí nessa guerra da Europa, que já se estende por muito tempo, mas ambos os países, né, tanto Rússia como Ucrânia, vêm descumprindo, né, os acordos internacionais, burlando aí as regras, porque até para se desencadear uma guerra é necessário cumprir algumas regras, né? Há acordos, mas a gente nota aí que a cada dia que passa os dois países não estão nem aí para o direito internacional, para a diplomacia ou muito menos para a ONU, né? É uma situação realmente absurda. A gente viu aí esse bombardeio de pessoas que estavam na praia, banhistas, né? E acabaram morrendo por conta de um ataque. É realmente algo repudiável. 7 horas e 52 minutos. Bora mudar de assunto aqui no Verdinha Notícias.
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1: O Lyon bem que tentou, né, meus amigos? Mas não deu, né? Segurou o Palmeiras durante um tempo, mas na segunda etapa a situação ficou muito difícil. Tomou 3 gols e agora vê praticamente inexistentes, né, as possibilidades de avanço para a próxima fase, a fase de quartas de final da Copa do Brasil. Após a derrota, o que chama a atenção é que o novo técnico do Fortaleza, o Paulo Autuori, disse ter gostado, tá, do desempenho da defesa do Fortaleza, mesmo tomando 3-0. Em entrevista coletiva após a partida, ele afirmou que os jogadores cumpriram a missão no primeiro tempo, o que gerou aí um desgaste físico para os atletas. Autuori ainda ressaltou que a ideia era entrar com jogadores novos no segundo tempo, e que, na visão dele, esses jogadores entraram bem. O plano era refrescar a equipe para continuar pressionando o Palmeiras, né? Mas a gente viu aí que a estratégia teve tempo, né? No primeiro tempo deu tudo certo, mas foi finita, né? No segundo tempo não deu nada certo pro Lyon, muito complicada a situação, e o Fortaleza perdeu aí por 3-0. Com esse resultado em desfavor, gente, o Fortaleza precisaria vencer o Palmeiras, que é o líder do Campeonato Brasileiro, da Série A, por 3 gols de diferença para levar o duelo para os pênaltis, tá? Só para ir para os pênaltis, precisa vencer por 3 de diferença. A partida de volta acontece na quarta-feira, na Arena Pantanal, em Cuiabá. A gente lembra que o Fortaleza vendeu o mando de campo, né, nesse confronto contra o Palmeiras, e que, por isso, esse jogo de volta vai ser disputado lá no centro-oeste do país. Muitos diziam que se o Fortaleza tivesse conseguido um resultado não tão ruim contra o Palmeiras, as críticas certamente viriam, né, por conta dessa venda de mando de campo. Para disputar aqui na Arena Castelão seria mais interessante. Mas, diante desse cenário aí, meus amigos, com